0: possibility, mais para o 7, repetição de visualização de luz por diretar a comunicação de panela para o 200. É uma indicação. O universo quando não quer.
1: Alright, now the next of us is